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1: Bueno, vamos a ir cambiando un poco el ritmo. Vamos a ir a unos temas algo diferentes del usual.
2: 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You wanna be out?
3: Hola. Me llaman Romeo. Es un placer.